0: Buena música.
1: Música.
0: W. Música.
1: Música W. You don't have to be beautiful.